0: Renan e Raí, você, 6h28 na Cidade FM. Tem mais participações aqui no WhatsApp e eu vou atender agora.
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0: É nóis, deixa eu atender o meu amigo Oséias, tá lá no garimpo da Prainha. Bom dia!
2: Bom dia, Fabrício! Rapaz, o Wagner tá lá, mandou uma mensagem agora, disse que tá no aplicativo lá escutando a rádio, viu? Lá no Porto da Galinha. Acho que ele já comeu a galinha já, só ficou o porto. Manda pra ele uma moda aí pra nós aí, de Daniel e Samuel, viu? Sem nada aí, manda pra ele.
0: Valeu, meu amigão! Bom trabalho aí pra você. Um alôzão aí pra todos no garimpo da Prainha. Meu amigo Wagner, climatização, tá de férias, né? Tá curtindo as férias, viajou, tá na praia. Um abraço aí pro Wagner, climatização também. Bom dia pro Edgar. O Edgar Gomes mandou um bom dia. Maurício tá lá no garimpo também, né, Maurício?
3: Bom dia, meu amigo Fabrício Silva. Então, vamos dar uma música pra nós aí com o Rick Renner. Eu ofereço a música pro meu amigo Sérgio Caçambeiro. E meu amigo Rafael Caçambeiro, lá na Grota Funda. Lá no garimpo da Mineral Máquina, que é todos que estiver na escuta.
0: Beleza, meu amigo. Um alôzão aí pra vocês no garimpo, na décima agrovila. Em Terra Nova, né? O Maurício tá lá na décima agrovila. Ótima manhã aí pros operadores trabalhando e ouvindo a Rádio Cidade agora. A gente tem intervalo comercial. Já já tem mais música pra você, mais modão.
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6: 6h29.
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0: Muito bem, gente, 6h35 agora na Cidade FM. Bom dia, meu amigo.
17: Opa, bom dia, Fabrício, meu amigo. Como é que tá as coisas? Nós tá tudo bem, graças a Deus. Mais uma sexta-feira pra nós aí, né? Já vão tocar pra nós aí, João Paulo e Daniel, Loira do Carro Branco. Beleza, meu amigo? Um final de semana abençoado pra ti e pra tua família. Que já me escuta aí, um abraço, bom dia, bom trabalho.
0: Valeu, um alôzão aí pra você. Vou tocar já já, a Loira do Carro Branco, com o João Paulo e o Daniel. Quem mais por aqui? É, a Maria do Socorro mandou bom dia e uma feliz sexta-feira. Obrigado aí pelo carinho da audiência, Maria do Socorro. Eu vou trazer agora Rick Renner, Eu Sem Você, e depois vem João Paulo e Daniel. Bom dia, bom dia.

0: Aí o João Paulo, mais o Daniel. Deixa eu atender por aqui a Raimunda. Oi, Raimunda, bom dia. Oi,
1: Fabrício, bom dia, tudo bem? É a Maria aqui.
0: Tudo
1: da
0: ótimo.
1: Marechal Deodoro, de Peixoto, Centro Antigo.
0: Maria, né?
1: Se
0: Maria Raimunda.
1: Eu gostaria de ouvir a música com Zezé de Camargo, Por Amor Te Deixo Ir. O título da música, Por Amor Te Deixo Ir, com Zezé de Camargo.
0: Tá bom.
1: Der tempo, você rola pra mim. Te desejo um ótimo final de semana, um bom dia, um bom trabalho, tá bom?
0: Obrigado, pra você também. Tudo de bom aí pra todos em Peixoto. Oi, Maria José, bom dia.
2: Bom dia, Fabrício. Uma boa sexta-feira, meu amigo.
0: Valeu, um alôzão. Robson Pimentel mandou aqui bom dia. A Rosana Gomes também mandou um bom dia pra gente. E a Marli da linha da rodoviária tá ouvindo também o programa. Gente, depois do intervalo, tem as últimas do Manhã Sertaneja de hoje.
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0: 6h51, deixa eu atender a última participação de hoje. Oi, Roseli.
11: Bom dia, Fabrício.
0: Bom dia.
11: Uma ótima sexta-feira abençoada para todos os ouvintes, e todos vocês da rádio aí. Um ótimo dia, Fabrício. Se tiver sorteio, coloca eu.
0: Tá bom, minha amiga, um abraço aí pra você. Vou trazer as últimas. Tá chegando Zezé de Camargo e Luciano. Depois tem o Leonardo e Bruno e Marrone. Alôzão pra Shirley também. Tchau, gente. Já tem o Haroldo. Tchau.

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11: A geografia do coração. Por vezes em nossa jornada terrena, confundimos moradia com lar. Acreditamos envoltos na ilusão passageira da matéria, que um lar se constrói com tijolos, cimento, projetos arquitetônicos modernos e uma decoração impecável. Contudo, a moradia é apenas o espaço físico, a estrutura temporária que nos protege das intempéries da natureza. O lar, em sua essência mais profunda e espiritual, pertence a uma geografia muito diferente, a do coração. O lar é constituído única e exclusivamente por quem se ama. Pode ser uma família numerosa que enche os corredores da casa de risos, debates e vozes entrelaçadas em harmonia. Ou pode ser apenas aquela presença doce, paciente e acolhedora que nos aguarda ao fim de um dia exaustivo. O lar é o espaço sagrado, quase intocável, habitado por quem nos apoia incondicionalmente. São as almas por

0: Esse espaço é um palácio de luz. Uma casa vazia de afeto, por mais luxuosa e imponente que seja, é apenas um abrigo estéril. Só será lar se tiver ao menos uma pessoa que se interesse genuinamente pelas nossas dores, que esteja disposta a enxugar as nossas lágrimas e a celebrar as nossas pequenas vitórias. É a presença viva desse espírito companheiro que acende a lareira invisível, a única capaz de aquecer a nossa alma nos dias invernosos. O lar é o abraço apertado que nos espera. É o sorriso farto que nos recebe à porta. É a voz suave que pergunta, com real interesse, como foi o seu dia? É a certeza de que não importa o quão espinhosa tenha sido a jornada, existe um porto seguro para onde retornar. Um santuário onde não precisamos usar as máscaras que a sociedade nos exige, pois ali somos amados exatamente pelo que somos, com todas as nossas imperfeições e belezas. Dessa maneira, não reparemos nas paredes que talvez estejam descascadas ou nos móveis marcados pela passagem do tempo. Olhemos para os olhos de quem nos compartilha a jornada. São eles os verdadeiros arquitetos da nossa felicidade. Se temos alguém que nos dedica afeto e tempo, sejamos imensamente gratos à vida. Isso significa que encontramos verdadeiramente nosso lar. Mas se nos sentirmos sós neste momento da caminhada, lembremos de que carregamos em nós o poder de ser o lar de alguém. Construamos pontes de afeto, ofereçamos amor genuíno e, no momento certo, as paredes invisíveis do nosso próprio e doce lar serão erguidas. Façamos isso.
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4: Oi, cidade, bom dia. Alô, Mato Grosso, bom dia, 7h08, chegando para fazer companhia a você. A partir de agora até as 10 da manhã, música, informação e entretenimento, a sua participação, que para nós é muito importante. Muito bom dia, meu amigo, muito bom dia, minha amiga, sejam bem-vindos, tá? Hoje, dia 9 de outubro, é uma sexta-feira, começa, né, o final de semana, e nós teremos segunda-feira feriado, dia da Padroeira do Brasil, dia das crianças, um feriadão prolongado. Nós lembramos que nesse dia 9 de outubro, é Dia Mundial dos Correios. Hoje é Dia Nacional do Profissional de Consórcio. Parabéns aí a todos os trabalhadores na área de consórcio. Dia do Atletismo. Parabéns a todos os nossos, né, praticantes do esporte atletismo. Lembra-se que Rasga Coração, a peça de Eduvaldo Viana Filho, foi encenada em 1979. Morte de João Cabral de Melo Neto, em 1999. Ganhador do prêmio Jabuti e Camões, em 1999. Início da construção da Transamazônica. Sabe quando, gente? 1970. É a famosa BR-230, que sai lá de Cabedelo, na Paraíba, e termina no estado de Rondônia. Hoje é dia de São Luís Bertrand. Faltam 83 dias para chegarmos ao final deste ano. Cidade. Vamos começar trazendo os principais fatos de hoje para você que está na sintonia com a gente, agradecendo o seu carinho imensamente. Para os amigos que participam com a gente, eu quero começar falando do nosso giro internacional, porque uma juíza sul-africana vence o Nobel da Paz. Informação chegando para a gente no giro.
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6: Paris, 9 de outubro de 2026. Essas são as principais notícias desta sexta-feira. O Prêmio Nobel da Paz de 2026 foi concedido nessa manhã à jurista sul-africana Navi Pillay, grande defensora do direito internacional e dos direitos humanos, indicou o Comitê

0: e norueguês do Nobel em Oslo. Aos 85 anos, Pillay, ex-alta comissária das Nações Unidas para os Direitos Humanos, é uma referência internacional. Ela atuou como juíza em tribunais internacionais responsáveis por julgar crimes de guerra e genocídios e também presidiu a Comissão Independente de Investigação da ONU, que acusou Israel de cometer genocídio na Faixa de Gaza. Após reunir dezenas de milhares de pessoas nas ruas de toda a França ontem, o movimento dos estudantes das escolas de ensino médio convocou o 5º ato nacional para a próxima terça-feira, 13 de outubro. Em entrevista à televisão francesa na noite de ontem, o ministro da Educação, Edouard Geffray, anunciou que 3 mil professores substitutos serão mobilizados nas próximas horas para escolas onde a situação é mais crítica, esperando assim atender a uma das reivindicações do movimento. O Ministério da Educação da França anunciou nessa manhã que 141 escolas de ensino médio seguem fechadas, de um total de 3.700. Na Bélgica, as duas maiores centrais sindicais do país convocaram os trabalhadores para uma greve nacional hoje, a décima em menos de 2 anos, contra as políticas de cortes fiscais do governo federal. As duas principais preocupações são o aumento do TVA, o imposto sobre o valor agregado, e a alteração do sistema de reajuste salarial. Os protestos têm impacto no transporte público, na circulação de veículos e resultam também em cancelamentos de voos. Na Espanha, dezenas de milhares de pessoas marcharam em Madrid ontem para prestar homenagem a Mari Carmen Abascal, de 87 anos, que morreu na quarta-feira. A aposentada, que foi despejada em setembro do apartamento que alugou durante 7 décadas, se tornou o símbolo da crise da moradia no país. O caso dela desencadeou uma turbulência no governo, culminando na convocação de eleições antecipadas para 29 de novembro. A Arábia Saudita descartou hoje realizar uma trégua com os rebeldes hutis do Iêmen, aliados do Irã. Riad diz que rejeita qualquer acordo, enquanto as forças governamentais iemenitas, apoiadas pelo reino, não recuperarem territórios recentemente tomados pelos insurgentes. A Autoridade de Aviação Civil da Arábia Saudita anunciou a morte de 3 cidadãos em ataques dos hutis. Rádio França Internacional, em parceria com a agência Rádio Web, de Paris, Daniela Franco.
1: Muito obrigado, Daniela, pelas informações que chegam para a gente aqui na manhã, levando os principais fatos, as principais informações para você. Olha, eu quero trazer aqui uma informação do Rio de Janeiro. O Rio de Janeiro estava no suspense, tem segundo turno, não tem. E Eduardo Paz, ministro do STF, reconheceu a derrota. O Eduardo Paz, o ex governador do Rio, ele reconhece a derrota na disputa pelo governo depois de terem os votos de Garotinho anulados. Vamos saber informações, Norberto Notari.
2: Sexta-feira, 9 de outubro de 2026, este é o Giro de Notícias. Eu sou Norberto Notari e você acompanha os destaques do momento. O candidato do PSD ao governo do Rio de Janeiro reconheceu que não haverá segundo turno no estado. Eduardo Paes afirmou que respeita a decisão da Justiça Eleitoral. A manifestação ocorreu após o Tribunal Superior Eleitoral anular os votos de Antony Garotinho, do Republicanos. A nova contagem de votos deve garantir a eleição de Douglas Ruas, do PL, em primeiro turno. A condenação de Eduardo Bolsonaro a 4 anos e 2 meses de prisão em regime semiaberto transitou em julgado, portanto não cabe mais recurso. Com isso, ministro do STF Alexandre de Moraes determinou o início do cumprimento da pena do filho do ex-presidente Jair Bolsonaro. Como Eduardo está foragido nos Estados Unidos, o nome dele será incluído no banco de pessoas com mandados de prisão. Os passaportes de Eduardo Bolsonaro foram cancelados e tornados sem efeito. Cerca de 200 dissertações e teses de pós-graduação foram prejudicadas pelo incêndio que destruiu um prédio na Universidade Federal de Pernambuco na última quarta. As informações são da reitoria da instituição. O ministro da Educação, Leonardo Marchini, disse que as bolsas de mestrado, doutorado e pós-doutorado dos pesquisadores afetados serão prorrogadas. Agora, falando sobre eleições, a gente tem um recadinho importante para você.
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2: O El Niño deste ano deve atingir seu pico no mês de dezembro e há quase 100% de certeza de que seus efeitos vão durar até fevereiro de 2027. A previsão foi informada pela Organização Meteorológica Mundial nesta quinta. Quatro jogos fecharam a 29ª rodada do Brasileirão. Santos e Flamengo ficaram no empate por 2-2. Mesmo resultado entre Atlético Paranaense e Atlético Mineiro. O Fluminense goleou o Coritiba em casa por 4-0. O Palmeiras venceu em São Paulo o Bahia por 1-0. O Giro de Notícias é uma produção da Agência Rádio Web. Produção e apresentação, Norberto Notari. Trabalhos técnicos, Mário Melo.
1: Obrigado, Norberto, pelas informações que chegam pra gente aqui na sua cidade, da Mais Ouvida. A gente continua levando os principais fatos, as principais informações para você ficar sempre muito bem informado. Olha, a próxima semana será decisiva, tá, gente? Na votação da PEC, aquela que discute o fim da escala 6x1, aonde o trabalhador passaria a ter, obrigatoriamente, 2 dias de descansos na semana. Yuri Hudson, informações.
4: O Senado Federal encerra nesta semana a terceira sessão de debates sobre o fim da escala 6x1. A próxima semana deve ser decisiva para o avanço da proposta. Apesar da pressão do governo Lula, já existe uma preocupação entre aliados de que a votação definitiva fique para depois do segundo turno das eleições. O líder do governo no Congresso, o petista senador Randolfo Rodrigues, sustenta que há votos suficientes para aprovar a proposta.
5: E é bom que todos os brasileiros vejam quem está obstruindo, quem não quer o fim da escala 6x1, que são os partidários do senhor Bolsonaro, e quem quer garantir ao trabalhador um dia mais de descanso. Vamos cumprir primeiro o rito das 5 sessões, e aí vamos procurar votar na semana que vem e quebrar o interstício para a votação do segundo turno. É nesse sentido que vamos caminhar.
4: A contagem de governistas aponta 57 votos favoráveis, 8 acima dos 49 necessários. Mas a oposição tenta impedir que os prazos regimentais sejam encurtados. O líder da oposição, senador Rogério Marinho, do PL do Rio Grande do Norte, discorda da tentativa de acelerar a tramitação.
6: Não nos negamos a discutir jornada, não nos negamos a discutir esse ou qualquer outro assunto. Então não faz bem ao país se votar um assunto dessa gravidade, dessa importância e com essa repercussão da maneira que está sendo votado. A estratégia é que o regimento seja cumprido.
4: O presidente do Senado, Davi Alcolumbre, sinalizou que vai manter a proposta em discussão. Ele afirmou que poderá submeter ao plenário um pedido de calendário especial caso seja apresentado. A PEC reduz gradualmente a jornada máxima de 44 para 40 horas semanais, garante 2 dias de descanso remunerado e proíbe a redução salarial. Na próxima semana, o Senado deve concluir as 2 sessões restantes de discussão e pode votar a proposta em primeiro turno. Agência Rádio Web, de Brasília, Yuri Hudson.
1: Muito obrigado, Yuri, pelas informações chegando para a gente. Olha, o ministro Alexandre de Moraes concede um sistema semiaberto a Débora do Batom. Mas, por um outro lado, o mesmo ministro traz informações para a gente de que ele acredita e pode manter, né, na cadeia, pode pedir a prisão de Eduardo Bolsonaro. São 2 pesos e 2 medidas, onde muita gente, muitos juristas, inclusive, começa a se perguntar por quê. Vamos saber o tempo e temperatura deste final de semana? Final de semana prolongado, né, gente? Eduardo Amaral.
7: Depois de mais alguns dias com chuvas, o Rio Grande do Sul voltará a ter um dia de sol a partir deste sábado. Porém, a frente fria responsável pelas chuvas em território gaúcho não deixará de atuar no Brasil. Meteorologista da Tempo OK, Nádia Marinho, aponta que essa frente fria deve avançar para as demais regiões brasileiras já a partir de sábado, levando alertas a alguns estados brasileiros.
8: Neste sábado, uma frente fria avança pela região sul com chuva em Santa Catarina e no Paraná. Por outro lado, o tempo finalmente começa a melhorar no Rio Grande do Sul a partir da tarde. Atenção especial para o sudeste. Com o avanço dessa frente fria, o tempo muda e chove em São Paulo, no Rio de Janeiro e no sul de Minas Gerais. há risco de tempestades com muitos raios e não se descarta queda de granizo e rajadas de ventos fortes, mas pontuais.
7: As condições para chuvas intensas se estendem para outras regiões, com atenção para o norte, como destaca Marinho.
8: Na região norte, o combo de calor e alta umidade provoca nuvens carregadas e pancadas isoladas de chuva entre a tarde e a noite em Rondônia, Acre, Amazonas e Roraima.
7: Mas nem todo o país terá apenas chuvas durante o sábado. Em parte do norte e em todo o nordeste, o alerta é justamente para o cenário oposto. A previsão, segundo Marinho, é de calor e baixa umidade ao longo do sábado.
8: Enquanto isso, nos demais estados do norte e no sertão do nordeste, o cenário é de sol forte, calorão e tempo muito seco. A umidade do ar pode cair para menos de 30%.
7: Já no domingo, a previsão segue de calor intenso para a região central do Brasil, desta vez. Chuvas também devem acontecer em outras partes do Brasil, como explica Marinho.
8: No domingo, a chuva persiste sobre Santa Catarina, Paraná e também no Sudeste, agora reforçada por um ciclone na costa sul do país. Esse sistema traz um alívio do calor, baixando as temperaturas no sul de Mato Grosso do Sul e em toda a faixa leste do Sudeste. No Centro-Oeste e no Norte, tempo quente e úmido continua gerando pancadas de chuva entre a tarde e a noite. Na contramão da chuva, o Centro-Norte de Goiás, Distrito Federal, Norte de Minas Gerais e a região Nordeste seguem sob o domínio do tempo seco e do calorão.
7: O alerta para moradores de áreas mais quentes e secas é que nestes dias se consuma muita água e se evite praticar atividades ao ar livre. Já nas regiões com risco de chuvas e tempestades, a Defesa Civil tem emitido alertas para os locais onde há maior chance de condições climáticas severas. 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
1: Muito obrigado, meu amigo. 7 horas e 22 minutos aqui na Mais Ouvida. Deixa eu continuar aqui falando com você, trazendo informações. Deixa eu trazer a agenda dos presidenciáveis para esse final de semana. É um final de semana, como eu já disse, prolongado, eles vão ter mais tempo para andar. Alan Barbosa.
9: Confira agora o dia e a agenda dos candidatos à presidência da República. Nesta quinta-feira, o candidato Flávio Bolsonaro, do PL, promoveu uma live para apoiadores e direcionou críticas ao ministro do STF, Alexandre de Moraes.
10: E a resposta que eu tenho para dar para Alexandre de Moraes, na verdade, não sou eu que vou dar, né? Foi o povo que já deu. A quantidade de senadores, que é o poder, a parte do poder legislativo, que tem competência para fazer impeachment de ministro supremo, o brasileiro já deu a resposta para Alexandre de Moraes nas urnas. Alexandre, entenda uma coisa. Esse tipo de medida que você toma, que você vem tomando há anos, reiteradamente, usando a sua caneta para perseguir os seus alvos pré-determinados, isso é que gerou uma grande quantidade de votos de revolta. E não por acaso, chegamos a quase 50 senadores que declaradamente são a favor de impeachment de ministro. De largada.
9: Nesta sexta, Flávio Bolsonaro tem encontro com Douglas Ruas e lideranças na ilha Itanhangá, na Barra da Tijuca. O candidato à reeleição, Lula, do PT, teve encontro com a imprensa nesta quinta-feira. O presidente fez críticas aos cortes do governo Bolsonaro.
11: Corte de 95% para o Minha Casa Minha Vida. Corte de mais de 90% para as cisternas do semiárido. Corte de 95% para o Sistema Único de Assistência Social. Merenda escolar ficou 5 anos sem receber nenhum reajuste. E agora eles estão dizendo que vão fazer corte. Eu sei que o corte que eles vão propor, e é importante que a sociedade fique atenta e a imprensa lê o que vocês já publicaram, sabe, há 4 anos atrás. Tudo que eu citei aqui são matérias de jornais, de rádio, de televisão, sabe, que mostram o que, que significa corte.
9: Nesta sexta-feira, Lula faz campanha na região administrativa de Ceilândia, no Distrito Federal. Agência Rádio Web na cobertura das eleições 2026, Alan Barbosa.
1: Obrigado, Alan. Os presidenciáveis continuam trabalhando e eles voltam, né, o eleitor volta às urnas no próximo dia 25, onde o Brasil define no segundo turno os seus novos governantes. Agora são 7 horas e 25 minutos. Deixa eu continuar trazendo mais informações. Informações que chegam pra gente falando de pesquisa, viu, gente? Saiu ontem a pesquisa Datafolha, nesta primeira pesquisa de rodadas do segundo turno. Vamos trazer informações com Alan Barbosa.
9: A primeira pesquisa do segundo turno das eleições presidenciais foi divulgada pelo Datafolha nesta quinta-feira. Flávio Bolsonaro, do PL, conta com 49% das intenções de voto, enquanto Lula, do PT, soma 45%. Em votos válidos, Flávio tem 52% e Lula 48%. Cientista político e professor da Universidade Presbiteriana Mackenzie, Rodrigo Prando, explica que 7 das 9 eleições pós-redemocratização foram para o segundo turno e o candidato que largou na frente venceu o pleito.
12: O presidente Lula tem uma dificuldade enorme, a capacidade de mudar toda a comunicação política, a estratégia da campanha e convencer de que ele é melhor que o outro candidato é muito difícil, porque se assim fosse, ele já teria convencido parte substantiva do eleitorado no primeiro turno e não conseguiu. Então é uma pesquisa que não traz novidades naquilo que nós esperávamos e aí, de fato, assim, o jogo não está jogado, o que significa que pode ocorrer mudanças? Pode, mas eu creio que seja muito difícil do presidente Lula, com este cenário, conseguir ultrapassar Flávio Bolsonaro.
9: Em relação à transferência de votos, 46% dos eleitores de Augusto Cury, Renan Santos, Caiado e Zema declaram voto para Flávio Bolsonaro. 32% afirmam que vão votar em Lula e outros 15% dizem que vão anular o voto ou votar em branco. Para Rodrigo Prando, Flávio termina o primeiro turno empoderado, inclusive por conta dos parlamentares que o PL elegeu. Lula, pelo contrário, carrega o cheiro da derrota.
12: Então esse Datafolha mostra de uma maneira muito clara que ao longo deste terceiro mandato Lula teve uma avaliação negativa sempre acima da avaliação positiva. E como ele é o candidato incumbente, muitas vezes a pergunta é, ele deve continuar ou não? E as pessoas estão dizendo claramente que não. Ainda que seja entregar a presidência da República para um grupo político que recentemente esteve no poder e que não raro faz ataques às instituições e à própria democracia.
9: Na pesquisa espontânea, 46% afirmam votar em Flávio Bolsonaro e 44% em Lula. 5% declararam voto em branco, nulo ou em nenhum dos candidatos e 4% estão indecisos. Agência Rádio Web de Brasília, Alan Barbosa.
1: Obrigado, Alan. 7 horas e 27 minutos aqui na Mais Ouvida. Deixa eu continuar ainda informando você. E olha, o resultado dessas eleições trouxe algo que não é incomum no Brasil. Brenos Zonta traz pra gente aqui uma informação de que o Congresso terá a maioria masculina e da cor branca. Informações pra gente da manhã.
13: Na eleição do último domingo, a população brasileira elegeu 12 senadoras entre as 54 vagas. Foi o maior número de mulheres eleitas para o Senado em um pleito na história do Brasil, ainda que a proporção, considerando também as vagas que só serão renovadas na eleição de 2030, ainda seja de 22% de mulheres. A doutora em ciência política Larissa Peixoto Gomes, pesquisadora da Universidade de Edimburgo, na Escócia, avalia que falta aos partidos engajamento além do discurso. Mesmo o sistema de cotas que vale para eleições proporcionais, para deputados federais, estaduais e distritais, parecem pouco eficientes, com obstáculos informais dentro dos partidos.
14: Quando você cria cotas de 30% num sistema como o nosso, que é uma lista aberta, em que os partidos podem propor muito mais candidatos comparado ao número de vagas, e o financiamento é distribuído de forma desigual ao bel prazer do partido, não tem como as mulheres avançarem.
13: No recorte racial, a desproporção também é extensa. Entre as 54 vagas renovadas no Senado, não há sequer um senador ou senadora que se declare preto. Identificação racial de 10% da população brasileira. E vale lembrar que alguns pesquisadores estimam que essa proporção pode ser maior, já que nos últimos anos tem crescido sob uma perspectiva de valorização racial mais difundida pelo país. Denilde Rose Hacker, também doutora em ciência política e diretora de pesquisa e pós-graduação na faculdade ESPM, aponta razões para essa desproporção.
15: Alguns estudos mostram que há uma associação entre autoridade e perfis sociais, então a percepção acaba sendo de que quem deve exercer cargos de liderança no Brasil, e isso acaba sendo um reflexo da estrutura de preconceito racial que nós temos.
13: No recorte entre brancos e pardos, também vimos uma desproporção chamativa no Senado. Entre os 54 senadores eleitos no último domingo, 38 se declaram brancos ou brancas e 16 pardos ou pardas. O censo de 2022 do IBGE estima no Brasil 43% de brancos e 45% de pardos. Agência Rádio Web, produção e reportagem, Breno Zonta.
1: Muito obrigado, Breno. Chegando as informações aí, números importantes para que faz a gente refletir um pouco e pensar, né, em quem estamos e por que estamos votando. Vamos falar de Campeonato Brasileiro aqui rapidinho. Palmeiras venceu, né, está encurtando a distância para o Flamengo, porque o Flamengo tropeçou. Daniela Esperon.
16: O complemento da 29ª rodada do Brasileirão foi nesta quinta-feira, com movimentação na parte de cima da tabela. O líder Flamengo desperdiçou uma vitória que estava muito bem encaminhada diante do Santos na Vila Belmiro. O rubro-negro fez 2-0 com Danilo e Lucas Paquetá no primeiro tempo, mas cedeu o empate após dois pênaltis convertidos por Neymar no fim da partida. Após o jogo, o técnico Leonardo Jardim fez uma avaliação da partida e destacou os pontos que o seu time errou.
17: Nós tivemos talvez 70 minutos, 75 minutos aceitáveis, fizemos 2 golos, tivemos mais uma ou duas situações. Pois a partir desse momento entregámos o jogo ao adversário. Entregámos, deixámos de ganhar duelos, deixámos de pressionar principalmente nos corredores, onde eles cruzaram com muita facilidade e eles acabam por fazer 2 golos de cruzamento, um de cruzamento e outro de bola parada. E isso prejudicou-nos muito naquilo que é o nosso jogo. Se nós não jogarmos, o Flamengo tem que jogar. E foi essa mensagem que deixei aos jogadores. Eu disse que deixamos de jogar e isso permitia que o adversário crescesse. E não tivemos bem.
16: E o tropeço do Flamengo custou uma redução na vantagem na liderança, já que o Palmeiras aproveitou para tirar 2 pontos do Flamengo com a vitória diante do Bahia no Nubank Park por 1-0. Agora a desvantagem é de apenas 1 pontinho. Os outros 2 jogos foram com muitos gols. No duelo de Atléticos em Curitiba, o Paranaense por 2-1 até o último lance, quando o Mineiro buscou o empate 2-2. No Maracanã, o Fluminense bateu Curitiba sem sustos, 4-0 com 3 gols de Savarino e 1 de Lúcio Acosta. Agência Rádio Web com informações do Brasileirão, Daniela Esperon.
1: Obrigado, Daniele, pelas informações. Olha, na volta eu quero falar de asfalto superfaturado na BR-163. Vamos falar também de vítimas que levaram reféns, né, obrigados a fazer transferência bancária na região de Terra Nova. São condenados. Quadrilha que fez 6 reféns, né, e levaram R$50 mil, são condenados. Eu falo já já, 7h33.
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20: 7h34.
1: Continuando com você na manhã, falando agora de mercado financeiro, na bolsa, ouro mil sendo comercializada, R$674,55 o grama. Já o boi gordo, arroba, R$338,50. Vaca gorda, arroba, R$316,50. Novilha gorda, arroba, R$326,50. Soja em grão, saca de 60 quilos, a R$136,45. O milho seco, saca de 60 quilos, R$45,50. Essa informação é de Ouro BR.
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1: Muito bem, de volta, tá, gente? Hora certa, 7 horas e 39 minutos. Olha, o Dia das Crianças deve movimentar no Brasil algo em torno de 9 bilhões no comércio. O setor estima o maior número de vendas desde 2014. Eu quero aqui de público, inclusive, fazer um agradecimento. Alguns companheiros, parceiros, o Ailson, lá do Posto Chefe, e outros parceiros, o João Galvão. E o Lions Club está fazendo, em parceria com o Rotary Club, uma tarde diferenciada que sempre é feita na região ali do parque do bairro Nova Esperança, onde é feita a doação de brinquedos, é feito, né, vários tipos de brincadeiras, distribuição de sorvetes para as crianças. E o Lions Club e o Rotary Club vão estar juntos, né, trabalhando, levando, né, esse momento especial para as nossas crianças, esse momento que vai acontecer na próxima segunda-feira, Dia das Crianças. E eu quero aqui agradecer de público essas pessoas que já estão nos ajudando a contribuir com esse momento, a gente fazer essa graça, essa presença aí com essa criançada, né, gente? Nesse dia tão especial, o Dia das Crianças. Se você tem interesse e pode estar ajudando a gente nesse sentido também, Rotary Club e Lions Club, pode entrar em contato conosco aqui mesmo na emissora e falar comigo pessoalmente. 7h40, deixa eu continuar trazendo informações. Olha, um mega empreiteira está acionando o Tribunal de Contas do Estado de Mato Grosso e quer um dinheiro extra de 163 milhões em obras da duplicação da BR-163. O conselheiro Guilherme Maluf, do Tribunal de Contas do Estado, ele determinou uma investigação que deve apurar possíveis irregularidades na condução de um contrato de 163,7 milhões firmados pela concessionária Rota Oeste para a execução de obras da 163 entre as cidades de Nova Mutum e Lucas do Rio Verde. Na decisão, o julgador destacou que a medida é necessária para averiguar a existência de possíveis falhas na gestão do contrato, já que a empreiteira deseja receber valores milionários. A apresentação foi proposta pelo consórcio construtor Centro-Norte, liderada pela empresa Andrade Gutierrez Construções e Serviços, que aponta supostas irregularidades cometidas pela concessionária Rota Oeste S.A. na condução de um contrato celebrado em 2024 para elaboração de projeto executivo e execução das obras de infraestrutura rodoviária em trechos da 163 entre Nova Mutum e Lucas do Rio Verde. O contrato tinha um valor previsto de 163 milhões. E na reclamação, a empresa alega que uma série de problemas ocorridos durante a execução das obras provocou atrasos e aumento de custos, sem que a concessionária reconhecesse o direito ao reequilíbrio econômico-financeiro do dispositivo firmado. Segundo o consórcio, o pedido administrativo de reequilíbrio inicialmente apresentado à Rota Oeste era de 125 milhões, além de solicitação de prorrogação de um prazo contratual por 268 dias. Mas a solicitação foi negada pela concessionária em fevereiro deste ano. Na representação enviada ao tribunal, no entanto, o consórcio elevou a cobrança para 163 milhões. Eram 125 e foi para 163 milhões de reais. São obras do consórcio Nova Rota Oeste, BR-163. 7h42, tá, gente? Vítimas foram levadas reféns e obrigadas a fazer transferência bancária de 50 mil reais. Essa informação a gente traz para você aqui, né, que essa quadrilha aqui que fez vítimas, ela foi condenada. Quatro assaltantes que atacaram uma fazenda em Terra Nova foram condenados. LASC pegou 40 anos de reclusão, GRP, TNVA e LAGO pegaram apenas, né, penas de 35 anos e devem cumprir um regime inicial fechado. Aí você está me perguntando por conta de só aparecer as iniciais? É porque hoje nós temos uma lei de proteção de dados que não pode expor o nome mesmo da pessoa réu. Um dos adolescentes também foi responsabilizado em procedimento separado e submetido à medida socioeducativa de internação. O crime aconteceu em abril passado, na fazenda Mata Verde. Armados, os condenados renderam 6 pessoas, fizeram grave ameaça por várias horas, enquanto recolhiam dinheiro, celulares, armas de fogo e outros bens. A investigação demonstrou que a ação foi planejada e executada com divisão de tarefas entre os participantes. Durante toda a madrugada, as vítimas permaneceram sob o domínio dos criminosos, que utilizaram ameaças para obter informações sobre valores e patrimônios existentes na propriedade. Na fuga, 2 vítimas foram levadas reféns e obrigadas a fazer transferências bancárias de 50 mil reais. Uma outra vítima também foi obrigada a fazer PIX. Em procedimento da Vara da Infância e Juventude, o adolescente foi responsabilizado por atos infracionários análogos aos crimes de roubo e extorsão. Em razão da gravidade dos fatos e das circunstâncias da ação criminosa, a Justiça determinou a aplicação de medida socioeducativa de internação com reavaliação periódica. A sentença foi proferida numa ação penal ajuizada pela 1ª Promotoria de Justiça da comarca e reconheceu a prática dos crimes de roubo majorado, extorsão qualificada e corrupção de menores. Essa informação é da assessoria do Ministério Público. A Justiça fixou a indenização mínima às vítimas pelos prejuízos causados durante a ação criminosa. Os condenados deverão ressarcir R$ 51 mil referentes a valores transferidos ou subtraídos no assalto, além de um pagamento de 6 mil por danos morais a cada uma das 6 vítimas. Algo em torno de R$ 36 mil reais. Os réus devem responder solidariamente pelos valores acrescidos de correção monetária e também de juros legais. Olha, gente, informação que chega pra gente aqui, final de semana vai ser prolongado e deve ter policiais federais na rua, tá? A Polícia Rodoviária Federal inicia hoje a Operação Nossa Senhora Aparecida em Mato Grosso. A mobilização segue até segunda-feira, com reforço na fiscalização e no policiamento das rodovias federais que cortam o estado, com foco na prevenção de sinistros de trânsito e na promoção de segurança viária durante o feriado prolongado. Além do reforço operacional, a PRF deve realizar restrição temporária de circulação para veículos de carga em rodovias federais de pista simples, ou seja, de Sinop para cá, em alguns trechos até Cuiabá. Na sexta-feira, hoje, das 16h até as 22h. No sábado, das 6h ao meio-dia. E na segunda-feira, das 16h até as 22h. Durante o período da operação, equipes da PRF estarão posicionados em pontos estratégicos das BRs, com utilização de etilômetros, radares móveis e monitoramento em tempo real. As ações priorizam o enfrentamento às condutas de risco, como dirigir sob efeito de álcool, ultrapassagens proibidas e excesso de velocidade, fatores diretamente relacionados às ocorrências graves nas rodovias federais. Segundo a PRF, a medida busca melhorar a fluidez do trânsito e ampliar a segurança dos usuários das rodovias federais durante o período de maior movimentação. A restrição se aplica a veículos ou combinação de veículos passíveis ou não de autorização especial de trânsito, né, ou autorização específica, que excedam qualquer um dos segmentos dos seguintes limites: 2,60 metros de largura e 4,40 metros de altura, 19,80 metros de comprimento e 58,5 toneladas do peso bruto. Em rodovias federais duplicadas, o trânsito desses veículos permanece liberado. A PRF também orienta os condutores a realizarem revisão preventiva dos seus veículos antes de viajar, verificando pneus, freios, sistema de iluminação e limpadores de para-brisa. 7h47, estou de volta já já, depois do intervalo comercial.
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1: Hora certa, gente da cidade, 7:51. 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
1: Tudo de bom pra nós, tudo de bom pra você nessa manhã de sexta-feira, hoje dia 9 de outubro. Muito bom dia pra você que tá chegando agora. Sejam bem-vindos vocês também fazendo parte com a gente aqui na sua mais ouvida, na sua Rádio Cidade. Meu amigo que está trabalhando, você que está me dando uma carona, você amiga dona de casa, né? Preparando aí a sua casa para recepcionar muitas vezes amigos que vêm para esse final de semana prolongado passar com você. Sejam bem-vindos vocês também aqui à nossa querida Rádio Cidade, tá bom? Para nós é bom demais saber que vocês estão ligados aqui junto com a gente e nós vamos levando os fatos principais, as informações, para vocês ficarem sempre, mas sempre mesmo, muito bem informado, tá bom? Bom dia! Vamos começando por aqui, ó.

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1: 6 dicas para te ajudar a ganhar a confiança de um gato. Ao contrário do que muitos pensam, os gatos podem ser animais tão afetuosos e ligados aos seus tutores quanto os cachorros. A grande diferença é que, algumas vezes, o processo para ganhar a confiança de um felino pode ser mais longo. A primeira dica é para que você deixe que ele tenha seu próprio tempo. Os gatos normalmente demoram mais para se adaptar a grandes mudanças. Se ele começar a se esconder, deixe-o no tempo dele. Crie um ambiente agradável. Os gatos dormem durante a maior parte do dia, o que significa que eles vão estar sempre em busca de lugares confortáveis para tirar uma soneca. Brinque com ele diariamente. Além de causar associação entre você e um momento divertido, também vai ajudá-lo a gastar energia e estimular seus instintos. A dica 4 é para que, além das brincadeiras, você crie outras associações positivas, como a sua companhia, sendo sempre prazerosa, carinho, petiscos e etc. Evite castigá-lo. Demonstre também o amor que você sente por ele.
2: 8 e 2.
3: Hora certa para você na cidade confirmando, 8 horas e 2 minutos. 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
2: 8:02.
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3: Hora certa, 8:03, tá, meu amigo? 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
0: Continuando aqui na cidade, na sua mais ouvida, atendendo você que está na sintonia nesse finalzão de semana, sexta-feira, né, Shirley? Bom dia, viu? Tem uma ótima sexta-feira você também. A Maria Lúcia também está na sintonia com a gente, né, Maria Lúcia? Obrigado por você fazer parte conosco aqui. A Isabel Cristina sempre manda suas mensagens maravilhosas. Dificuldades preparam pessoas comuns para destinos extraordinários. Muito bom dia, Deus abençoe você também, tá? Oi, Lidiane, bom dia, tá, minha amiga? Ótima manhã. Gente, eu tô recebendo aqui uma informação, eu quero dividir ela com você, é sobre a saúde lá de União do Norte, tá? Essa informação eu quero dividir ela com você, porque nós tivemos aí uma situação de pessoas que, né, estão trabalhando para ter aí uma saúde melhor na região de União do Norte, né? E um dos postos de saúde está sendo melhorado e ontem recebeu a visita do chefe do executivo acompanhado de alguns vereadores. Vamos conferir.
3: O chefe do executivo de Peixoto de Azevedo esteve nesta quinta-feira visitando as obras do posto de saúde do distrito de União do Norte. Acompanhado de vereadores, ele foi ver de perto a qualidade do serviço que está sendo aplicado na reforma desse posto de saúde que atende milhares de pessoas. O prefeito Paulistinha tem investido muito na melhoria da infraestrutura da área da saúde, que, segundo moradores e servidores, há muito tempo precisava de uma atenção especial.
4: Estamos aqui na União do Norte, aqui no FF6, dando uma olhada, vendo como está sendo o trabalho. Se Deus quiser, logo, logo a gente entrega também esse posto de saúde aqui para a população do Distrito União do Norte. Estou aqui com o vereador Otto, vereador Ismael Filho, meu amigo Aldair, junto, trabalhando para a União do Norte.
5: Fica feliz, porque é um sonho dos moradores do município aqui, postinho aqui, logo, logo você vai entregar para a população. Logo, logo vai ter médico para atender de qualidade aqui, esse postinho maravilhoso. Onde vai atender, Pei? É, União do Norte e os travessões que aqui vai ser atendido pelo belíssimo trabalho que a administração está fazendo.
6: O posto de saúde aí realmente aí totalmente ampliado, reformado. Compromisso esse do prefeito. Ambulância nova, realmente querendo aqui mais uma vez parabenizar o prefeito. Tratando aí uma saúde de excelência, o nosso povo merece.
0: Olha, falar de saúde, né, gente, a União do Norte teve um avanço considerável mesmo. Dá parabéns à gestão pública nesse sentido de melhorar a saúde dos moradores de União do Norte. E que, né, os investimentos possam trazer, sim, essa expectativa de ter melhor qualidade para os usuários. Muito bom dia para o pessoal de União em peso com a gente aqui na sintonia, né? Obrigado pelo carinho e pela companhia de vocês, tá? Hora certa, 8h10 aqui na Mais Ouvida.

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3: Muito bem, né, gente? A hora certinha, 8h32, agora para você, você vai construir, vai reformar, atenção, hein? 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
3: Maravilha, gente, a hora certa para você aqui na cidade são 8h32. Eu vou agora a Peixoto de Azevedo porque meu amigo, companheiro Siqueirinha vai falar comigo depois que eu ligar aqui de novo, que eu tive a graça de desligar a ligação dele, mas vou chamá-lo aqui, né, meu amigo Siqueirinha? Muito prazer em recebê-lo e falar com você, Siqueira. Bom dia. Alô, Siqueira.
5: Muito bom dia.
3: Bom dia. Faz o seguinte, dá uma mudada de posição aí, Siqueirinha, que você tá em algum lugar que...
5: Galo, ligação... mais uma aí. Vez. E aí?
3: Agora sim, tá, manda ver. Aqui. Vamos falar.
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3: 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Ô Siqueirinha, a ligação sua não tá legal, acha um posicionamento aí melhor. 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E achou um lugar mais tranquilo, Siqueirinha? Até eu vejo porque essa promoção é muito importante. Eu acredito que, né? Sim. Mas não tá legal não, viu? 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Aí.
5: Vamos voltar de novo.
3: Retorna pra mim, acha um lugar legal. 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E aí a gente vai aproveitar para falar com você e trazer essas informações. Lembrando que segunda-feira é feriado, feriadão prolongado. E você, já presenteou a sua criança? Você tem a condição de ajudar alguém a presentear uma criança? O Lions Clube de Peixoto de Azevedo e Rotary Clube juntos estão fazendo um trabalho para presentear crianças lá no município. Distribuição de brinquedos, de sorvetes, né, brincadeiras. E se você pode participar com a gente, será muito bem-vindo, tá bom? Muito bom dia para você.
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3: Maravilha, hein, gente? 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
3: Muito bem, maravilha, né, gente? Deixa eu continuar por aqui, 9 horas e 37 minutos. Deixa eu ver se eu consigo trazer meu amigo Siqueirinha de volta aqui. Cadê o Siqueirinha, rapaz? Tá por aqui. Deixa eu ver se eu consigo trazer ele para participar comigo, né, para falarmos dessa super promoção que o Posto Galo está trazendo para esse final de semana, abastecendo o carro dos seus clientes. 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
5: Vamos ter...
3: É, problema...
5: Deixa eu te acertar com a promoção que vai acontecer nesse...
3: Não, Siqueirinha, vamos achar outra hora. Agora não tá legal, viu? Não sei se você tá no legal. Eu vou te ligar aí já já. Meu amigo Léo, muito bom dia, meu nobre. Bom dia.
9: Oh, para comer, garoto.
3: Fala, excelência.
9: Fala aí pra nós, garoto. A Luísa Souza aí, o Gilcim, não vai embora, beleza?
3: Sim, senhor, não vou não.
9: Por cá, topado. Vamos
3: que vamos. Um abraço, tá, meu amigo? Bom trabalho aí pra você. E para todos que estão aí na sintonia com a gente, obrigado pela companhia de vocês, tá? Vou trazer aqui Não Vai Embora com a Luísa Sonza e com o Dilcinho, porque é para os amigos ficarem sempre muito bem antenados com a gente. Mas antes tem Gustavo Mioto por aqui, ó.

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14: Estamos de volta, né, gente? Aqui na Mais Ouvida, na sua cidade, a hora certinha é 8h54. Continuar aqui, mandando aquele alô legal para você que está na sintonia. O Wesley está mandando um alô especial para o pessoal de Novo Mundo, né, gente? Mara Lima ofereceu para todos que gostarem. Minha amiga Rosana de Guarantã está pedindo música. Bom dia. 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
14: 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Vamos recordar comigo aqui o som do Queen, I Want to Break Free.

0: a presença de Casa Worship, a casa é sua, aqui na Mais Ouvida. A hora certa, 9:02. 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
1: A hora certa para você na cidade 9:10. 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

0: Com a vida, né, gente? 9 horas e 11 minutos aqui na Mais Ouvida. Bom dia pra você. Deixa eu continuar atendendo os nossos ouvintes também. Minha amiga Lúcia tá na sintonia. É, Voz da Verdade, ela tá pedindo. Eu vou baixar uma música aqui, a música Escudo. Eu quero trazer ela com a Marina Elali. Linda demais. Rosileide, muito bom dia, minha amiga. Tudo bem?
1: E aí, a rádio não tá no ar hoje?
0: Tá aqui, ó. Tá falando
1: desde
0: com você.
1: Cedo que eu...
0: Ela deve estar no aplicativo.
1: Eu baixo o aplicativo.
0: Eu vou ver pra você aqui, tá?
1: Sinal.
0: Deixa comigo. Elisângelo, muito bom dia, meu nobre.
2: Bom dia, Haroldo. Aqui é o Rambo Segurança de Peixoto. Toca aí pra mim, Engenheiro do Havaí. Era um garoto com meu álbum, Beatles Love Style.
0: Oh.
2: Só pra curtir e participar aí do sorteio de Tchê.
0: Tchau, obrigado. Tudo bem, muito bom. Era um garoto que, como eu, amava os Beatles e os Rolling Stones. A gente vai mandar pra você, tá bom? Fica tranquilo. Deixa eu ver quem mais está por aqui, né? Você que está aí na sintonia. Tem vaga de emprego aqui, tá, gente? Vendedor ou vendedora, disponibilidade de horário com excelente comunicação, experiência ou facilidade para lidar com atendimento ao cliente, proatividade, simpatia e orientação para alcançar metas em vendas. Você pode mandar o seu currículo para o telefone 669-8423-1538. Pessoal da Varpel, muito bom dia para vocês, hein? Ótima manhã. Sejam bem-vindos também aqui à cidade.

0: A presença de Engenheiros do Havaí, matando saudade de muita gente por aqui, né? Era um garoto que, como eu, amava os Beatles e os Rolling Stones. 9:17 aqui na Mais Ouvida.
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0: Olha a hora, meu amigo, 9:18 agora. Atenção para os comunicados, oportunidade de emprego. A Casa Aurora de Matupá está contratando operador de caixa, armazenista, auxiliar de açougue e estoquista, interessados em entregar currículo no mercado. O Serradão Ferragens está contratando estoquistas e ajudante de entregas, interessados também em deixar currículo na loja. A Áurea Ferro e Aço está contratando auxiliar de produção, interessados em mandar currículo no WhatsApp 99206-6009. A Florença Magazine está contratando caixa. Se tiver experiência, será um diferencial. Os interessados, tratar também no local. O médico dos olhos, Dr. Felipe Erig, vai estar atendendo novamente em Peixoto, dia 19 de outubro. Agende logo o seu atendimento ligando no WhatsApp 99675-8060. A Eletrocasa está contratando vendedores e auxiliares de depósito. Interessados, entregar currículo no local.
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0: Muito bem. Hora certa para você que dá mais ouvida, são 9h21. Quem tá na linha comigo é meu amigo Matias, doutor Reosmar. Muito bom dia, Matias.
8: É, de novo, Arnaldo Souza. 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
0: Maravilha, meu amigo Matias, na sintonia com a gente, 9h23 aqui na cidade, bom dia para você também. Bom dia, meu amigo, bom dia, minha amiga, é bom saber que vocês estão ligados. Pro meu amigo Wesley, que pediu som do Rockwell, Summer Boy, What's in Me.

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2: Nossa, a rádio é sua, tá, meu amigo? 9h37 aqui na cidade. Deixa eu ver quem tá comigo aqui na manhã, participando com a gente. A minha amiga Maria José, bom dia, tudo bem? Tudo na paz?
8: Bom dia, meu amigo.
2: Que bom, hein?
8: Tô aqui ouvindo, te ouvindo, meu amigo.
2: Ah, que bom, obrigado, viu, minha amiga? Ótima semana pra nós. A Maria de Fátima também tá aqui. Lá do centro, ela gostaria de ouvir uma música do Raul Seixas, Eu Nasci, oferecendo para todos que querem participar do sorteio também. A Vera Lúcia também tá por aqui, né, Vera? Brigadão, tá, minha amiga, por você estar junto com a gente. A Luzia pediu o Xibom Bombom das meninas Nós Rodamos. Bom dia para você, tá? Obrigado aí pela companhia. Pessoal que está junto com a gente aí nas nossas manhãs. Deixa eu ver quem mais está por aqui na cidade. Daqui a pouco eu tenho que atender mais ouvintes que estão chegando aqui, fazendo parte com a gente. Obrigado por você estar junto conosco, ligados aqui na cidade. Cidade! Feriadão, hein, gente? Polícia Rodoviária na rua. A polícia vai estar fazendo operação e vai ter restrição, inclusive, a partir de hoje, viu? Vai ter restrição para caminhões pesados. Muita atenção, você que vai pegar as estradas, muita atenção mesmo, tá? Tem radares móveis espalhados por aí. É bom que você fica bastante atento, hein? Bom dia! 9h38.
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3: Olha a hora, hein, gente, para você na cidade 9h47. 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
3: Muito bem, bora certa, 9h53. Muito bom dia pra você. Alô, Matias, bom dia, meu nobre.
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3: Maravilha, um abraço para você, Matias, para todo aí no Macri junto com a gente aqui na manhã. Vou encerrando, volto com você segunda ou terça, né, gente? Bom feriado para você, bom descanso, bom final de semana, hein?

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0: Oi, bom dia, bom dia, bom dia. Estamos chegando, pintando no seu rádio. Programa Alto Astral, sexto, bebê. Amanhã de sexta-feira, porque já estamos chegando para comandar a programação. Gianni vai ter, volta hoje o horário político, é isso? É hoje, né? Ai, ai, ai. Já sabe, né? A Gianni tá aqui nos estúdios. Acabou de trazer um prêmio pra gente sortear aqui na programação. Daqui a pouquinho falo da nossa premiação, ó. E já sabe, né? Programação com aquela paradinha. Logo após a paradinha, vamos ter vários sorteios aqui na programação, ó. Ó, sorteio hoje dos R$100 do Forró do Gula é hoje. E vai sair ainda 4 ouvintes pra concorrer aqui na programação. Vamos sortear também, ó, um churrasco lá do Sabor do Frango pra tirar na segunda-feira, viu? Sabor do Frango, que assa carne, assa frango aí aos domingos, ali em frente à Praça da Bíblia, vai assar também na segunda, feriado. Então, ó, domingo e segunda, você pode comer aquela carninha assada lá do Sabor do Frango. Vamos sortear o churrasco hoje, valendo pra segunda-feira. Sorteio também de uma cesta aqui com guloseimas. Acho que essa aqui é pelo Dia das Crianças, né? A Giane, isso, a Giane acabou de trazer aqui, olha, recheada, pra gente sortear aqui também na programação. Bacana, combinado? Meu Deus do céu, que WhatsApp é esse? Já, ó, mal toquei a primeira música e já tá daquele jeito no nosso WhatsApp. E daqui a pouquinho já saem os dois primeiros ouvintes sorteados de hoje pra concorrer ao nosso Pix da Semana, já que eu vou ter que sortear 4 ouvintes só de hoje que interagem aqui no nosso WhatsApp, o mais acionado!
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0: Liberadaço, liberadaço pra você participar e interagir na programação. E boa sorte pra você. Valeu, sorteios é hoje, sexta-feira.

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12: Muito bem, já estamos de volta. Antes da música, tem ele, Reusmar Viola Matias Montana, trazendo dica aqui na programação. Alô, Matias, bom dia, Montana.
13: Muito bom dia, Leno de Abreu. A música é comigo, aqui ao vivo na Rádio Cidade. 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Nós temos aí com a sinalização de pedestre, né? Eita, que tá difícil isso aí. É, então temos aí as faixas elevadas lá em União do Norte, diminuindo a velocidade dos veículos e principalmente porque os veículos pesados, principalmente as carretas, estavam tomando desvio da 322 e indo para as paralelas, né? 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
12: Valeu, valeu, Thay Matias Montana, trazendo essa dica aqui na programação da sua sexta-feira. Meu Deus do céu, que WhatsApp é esse? Daqui a pouquinho vamos destacar o nosso WhatsApp aqui, 999371144. Porque logo após aí o horário político, você viu, já ouviu falando? Vai ter o sorteio logo após o horário político, né? E falando de horário político, aqui na minha programação está aparecendo que volta hoje, então, o horário político. Volta hoje, sexta-feira, dia 9. Falando nisso, a política, né, aí na nossa região começa também a se movimentar. Fica aqui já um convite, acabei de receber aqui um convite, deixa eu ver aqui. Grande Adesivaço. Grande Adesivaço vai acontecer amanhã, aqui em Matupá, amanhã, dia 10, a partir das 8 da manhã. Deixa eu ver aqui o local, ó. Será ali em frente ao ginásio municipal na Avenida Sebastião Alves Júnior, próximo à Engel. É um adesivaço aí do 22. Então, pessoal do 22, a organização aí está aqui da nossa região, está convidando para esse adesivaço que acontece amanhã, né? Então, o setor aí político, né, da nossa região aí se movimentando. Fique convite para você aí. Quer passar lá carro, moto, enfim, quer fazer parte desse adesivaço? Vai acontecer amanhã. Amanhã, dia 10 do 10, a partir das 8 da manhã, ali em frente ao ginásio municipal aqui de Matupá, ali próximo ao Machadão, próximo ao Engel. E você é convidado. 8 horas da manhã. Já começa por lá, bacana? Abração pra toda a organização, pessoal que mandou pra nós e enviou aqui esse pedido de divulgação. Atenção, atenção, oferta de trabalho. A Radiadores Matupá está contratando um funcionário para trabalhar como auxiliar de mecânico. Radiadores Matupá contratando um funcionário para trabalhar como auxiliar de mecânico. Ali aos fundos do Posto Bandeirantes, WhatsApp 669-9971-2137. 999-71-2137. Eu sei, Fábio. Fábio já está participando, mandando áudio aqui, acabou de mandar. Eu sei, Fábio. Você vai passar com sua bicicleta para colocar o adesivo do 22 amanhã. Eu sei que você está doido para chegar a hora. Abração para você. Valeu! Dona Noeli, Alessandra, Marlia, Solange, Rosana, José, Irana, a Elza Gaboardi, bom dia pra Maria, bom dia pra Rosa, Rauane, nossa, eu vou falar o nome todo mundo, vou passar o programa inteiro, daqui a pouquinho começo a interagir com vocês por aqui, bacana? Ó, falando de amanhã, rapaz, amanhã, sabadão, hoje tem o Pix na conta, o Pix da semana será o sorteado hoje. Amanhã tem essa festa aqui. Escuta aí o convite, ó.
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12: Maravilha, maravilha, encontro marcado. Encontro marcado amanhã, então. Ainda vai ter o sorteio de 4 baldes de cerveja pra você lustrar a fivela do cinto e gastar a sola da bota amanhã. Amanhã, sabadão, ali no Forró do Gula. Vamos juntinho fazer a festa amanhã.

0: Valeu! Você conferiu aqui na programação Chicão dos Teclados no clima, né? No climinha gostoso, rapaz. Amanhã pra lustrar a fivela do cinto e gastar a sola da bota, você é convidado especial. Vai ser mais ou menos assim amanhã, ó. E gosta de solo chamego,
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0: Deixa eu fazer o seguinte, rapaz. Pois é, enquanto isso, a gente vai ouvindo aqui mais um pouquinho de Chicão dos Teclados. Vamos falar com os nossos ouvintes.
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0: Porque já já, daqui a pouquinho já tem dois ouvintes sorteados. Hoje tem que ter quatro ouvintes pra gente fazer o nosso sorteio aqui na programação. Bacana?

0: você.
1: 10h29, 10 horas mais 29 minutos. Agora sim, vamos lá falar com os nossos ouvintes. Oi, fala comigo, bom dia.
2: Bom dia, Lene.
1: Bom dia.
2: Toca aí pra mim uma música com Amado Batista. Me coloca nos sorteios. Tenha um ótimo dia, fica com Deus.
1: Amém, abraço. Amém. Pessoal, não precisa nem pedir pra participar, já é automático aqui, já tá concorrendo. Daqui a pouquinho chega o número da Ilda lá, abração. Ô, Leandro, bom dia, tudo bem? Que Deus abençoe todos nós, excelente sexta-feira. Valeu, valeu. Deixa eu ver aqui a nossa ouvinte que participou, a Jéssica. Valeu, abração pra você, obrigado pelo carinho da sua audiência. Mais áudio, fala comigo, bom dia.
3: Bom dia, Leandro, quero ouvir uma música com Renan e Raí, qualquer uma delas. Ofereço para minha família e para todos os ouvintes que estão na escuta na rádio, que tenhamos um ótimo final de semana, feliz sexta-feira para todos nós, que Deus nos abençoe hoje e sempre. E que tenhamos um dia abençoado, iluminado por Deus.
1: Amém, amém. Valeu, abração pra você, Marisa. Obrigado pelo carinho da audiência. Bom dia.
4: Bom dia, Leandro. Desde já, muito obrigado. Tô lotado no serviço, que até pra pedir música tá difícil. Não tá formando nada aqui, mas só as vontades, né?
1: Valeu, valeu, Alice. Ótimo trabalho pra você, tá bom? Obrigado pelo carinho da audiência. Fala comigo.
5: Bom dia, Leandro. Tudo bem? Dia. Gostaria de ouvir a música Amado Batista, pra isso pra minha família, pra vocês, todos os ouvintes. Que Deus abençoe a nossa sexta-feira.
1: Valeu, Deus abençoe. Abração pra você. Rosana, tá lá em Guarantã do Norte, ligadinha. Fala comigo.
6: Bom dia, Leandro.
1: Bom dia.
6: Tá com uma música boa aí. Ofereço pra vocês da rádio, pra todos que gostaram da música.
1: Valeu, valeu a Terezinha, também ligada aqui na programação. Aquele abraço, obrigado pelo carinho da audiência. Quem mais participando? Opa, fala comigo.
7: Bom dia, Leandro, meu amigo. Quero que você tá aí tudo tranquilo, tudo na paz. Eu quero ganhar um sorteio isso aí, a papai dia, que eu não ganho um dia disso aí, hein? Tem aí, roda um sorvão aí bem arrochado pra nós. Eu tô alegre essa sexta-feira, meu amigo.
1: Valeu, valeu, Gilvan. Valeu, Gilvan, ligadinho com a gente também. Aquele abraço, obrigado pelo carinho da audiência. Oi, fala comigo.
8: Bom dia, Leandro, uma ótima sexta-feira, abençoado. Tô parabenizando todas as crianças matopaense, região, todas as crianças, principalmente com meus netos, Davi, Heloísa, Miguel, e o Ante Gabriel e Pietro Henrique, meus 5 netos. Um ótimo dia, Helena, abençoado. Feliz dia das crianças.
1: Amém, amém. Valeu, Roseli. Abração pra você. Obrigado pelo carinho da sua audiência também. Excelente sexta-feira. Fala comigo.
9: Bom dia, Helena. Aqui é o Jurandir. Em nome de todos os patrocinadores, tudo é bom pra mim, pra você, minha família, a tua. Toca a música aí do Rio Negro e Solimões. Acha uma boa aí.
1: Bacana, valeu, seu Jurandir. Abração, excelente sexta-feira.
10: Bom dia, Leno.
1: Bom dia.
10: Queria oferecer a música perfeitinha para as minhas netas: Sofia, Ana Clara, Ana Caroline.
1: Valeu, deixa eu ver. Foi a Célia. Valeu, Célia. Abração, excelente sexta-feira.
11: Bom dia, Leno.
1: Bom dia.
11: Gostaria de participar do Pix da semana. Me coloca aí.
1: Já está participando. Abração para você. Obrigado pelo carinho da sua audiência. Opa, fala comigo. Bom dia.
12: Bom dia, Leno. Estou mandando esse áudio para participar do programa. E ofereço a programação para todos que estiverem na escuta da Rádio Cidade, para todos que estiverem aqui da Cleba Eta, para toda a minha família. Ei, Leno. Quarta-feira, participei do programa, a energia acabou, não era nem 10 horas, eu ia chegar ontem, 4h20 da tarde.
1: Meu Deus.
12: Eita, que coisa, hoje eu tô atendendo, falando do telefone do meu esposo, porque o meu telefone não tá querendo entrar na internet desde ontem, só tô com os dados móveis, tá bom? Mais um bom dia e muito obrigado. Bom dia, bom dia.
1: Fácil não, né? Fácil não. Achando que é fácil a vida, a nossa vida, é? A vida do pobre, né? Meu Deus. Quarta-feira voltando só hoje, né? Fácil não. Fala comigo. Quem mandou aqui foi no do José Irã, é isso? Tá aqui nos status. Bom dia pra vocês aí. Quem mais? Bom dia.
13: Bom dia, Leno. Tudo bem?
1: Bom.
13: Leno, gostaria de ouvir a música Retrovisor. Feliz para todos que gostaram da música, para vocês também. Tudo de bom.
1: Dona Noeli, valeu, abração. Daqui a pouquinho rola Gustavo Lima aqui na programação, tá bom? Quem mais?
14: Bom dia, Léo. Vocês estão, hein? Glória, hein?
0: Ei, toca pra nós aí, Nando Moreno, mesa 14, sofrer sem motivo, hein? Alô, tchau, obrigado.
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0: Oi, Jéssica, bom dia, tá ligadinha com a gente, tá mandando bom dia pro Diabreu, pra todos da rádio, valeu, aquele abraço, obrigado pelo carinho da sua audiência.
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0: Vai lá, Matias. Tá cortando o sinal do Matias.
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1: Tá voltando, vamos lá, vamos ir rapidão. Matias?
0: Lennon!
1: Agora fala lá, vai lá.
0: Oi, Lennon!
1: Pode falar, Matias.

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1: Valeu, valeu, tá aí, Matias. Agora sim, rapaz, conseguiu trazer a dica, né? Conseguiu trazer a dica lá, direto lá de Peixoto de Azevedo. Meu Deus. Até porque hoje tá corrido, né? Temos sorteio hoje, volta também horário político. Já falamos, né? Falando nisso, setor político está movimentando também a nossa região. Inclusive, amanhã sábado, acontece um grande adesivaço do 22, ali na Avenida Sebastião Júnior, em frente ali ao Ginásio de Esportes, ali próximo a Chadão, em Gel, né? Então, o pessoal vai se reunir por ali a partir das 8 horas da manhã e você é convidado. Bacana! Valeu, 10 horas mais 49 minutos. Vamos lá, vamos falar com mais ouvintes aqui na programação, ó. Oi, bom dia, fala comigo.
2: Bom dia, Léo. Bom dia. Ótimo trabalho pra você. Toca pra nós aí, com Rick Reno. Ah. Escolta do Vagalumes.
1: Quem falou foi a Betânia. Oi, Betânia. Valeu, abração pra você. Obrigado pelo carinho da sua audiência. Maria José, lá de Peixotão, ligadinha com a gente.
3: Ô, Leno. Bom dia, Leno. O negócio tá animado, né, Leno?
1: Tá bom, né?
3: Eita, Leno. Abençoado.
1: Amém. Valeu, Maria. Maria José, quem mais? Fala comigo, bom dia.
3: Bom dia, Leno. Bom dia, Leno. Toca pra mim, uma música com o DJ Maluco, a sua escolha. Somente pra curtir. Ah. E agradecer a Deus por mais uma semana que tá passando. Amém. Por mais um final de semana que vem chegando. Que Nossa Senhora Aparecida cubra todas nós com seu manto sagrado, toda a nossa família e todas as crianças desse nosso Brasil. Bom dia, Leno.
1: Bom dia, bom dia. Valeu, valeu, Tânia Vieira. Abração pra você, obrigado pelo carinho da sua audiência. Excelente finalzão de semana.
4: Bom dia, Leno.
5: Bom dia,
4: que
5: está participando. Abração pra você, obrigado pelo carinho.
4: Abração, da sua música. Fala comigo, bom dia. Música boa aí do Gilberto Gilmar aí pra curtir. Ah. Agradeço a toda a equipe da rádio aí. Toda nossa ouvinte.
1: Valeu, valeu, tá aí o Francisco, tá? Francisco aqui nos status, abração pra você, obrigado pelo carinho da sua audiência. Deixa eu trazer mais uma, 10h50 agora.

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1: Cidade FM, 10 horas mais 56 minutos, 10h56. Meu, que correria aqui nos estúdios, viu? Ó, se você não recebeu o número ainda, se você olhar no seu WhatsApp aí, vai aparecer aqui, está escrevendo. O seu número já tá no jeito ali, só tô enviando pra todos. O número já tá no jeito, é só enviar. Então pode ser que daqui a pouquinho você... Aqui pra mim aparece rascunho, que eu estou enviando, né? Pra você vai aparecer digitando. E aí, daqui a pouquinho vai cair o número. Então os números sorteados foram, ó, 15 e 102. Pra quem tem o 15 ou 102, manda eu, tá bom? Se não chegou, vai chegar daqui a pouquinho. E assim que eu voltar no programa, vai ter mais dois números sorteados pra gente sortear os 100 reais, sortear também uma cesta aqui da Rádio Cidade, tem churrasco, enfim. Então daqui a pouquinho a gente volta. Eu vou continuar enviando e aí você vai olhando. A hora que apareceu aí, você manda eu, bacana? 10h57, vem aí o horário político, eu volto logo mais após o horário político.

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1: 11h33.
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Cidade FM, 11 horas mais 42 minutos, 11:42. Olha, já abriu de volta e já volta. Encerrou-se as participações. Aquele que eu consegui mandar o número concorre. Os que eu não consegui, infelizmente, não vai ter jeito. Ó, o primeiro número que sair aqui do sorteador, quando eu falar o primeiro número, vai ganhar um churrasco lá do Sabor do Frango. O Sabor do Frango vai aí assar carne. Vai assar carne no domingo e na segunda, viu? No domingo e na segunda. Então, o primeiro número que eu falar vai ser aí valendo um churrasco. O segundo número vai valer uma cesta aqui da rádio. E os outros dois vão concorrer ao sorteio dos 100 reais. Vamos lá, então. Preparando aqui, agora sim, vamos lá então, ó, já vamos girar aqui o nosso sorteador.com, vamos lá, girando, são quatro números, parou, lembrando que o Sabor do Frango vai assar carne no domingo e na segunda-feira, vamos ver lá quem ganhou o churrasco, atenção, você que recebeu o número 29, para você que recebeu o número 29, rapidão, manda eu aqui no WhatsApp, tá bom? Número 29, manda eu, ó. Agora vamos ao sorteio de uma cesta com algumas guloseimas aqui da Rádio Cidade. Para você que chutou o número 54, deixa eu anotar embaixo. Vamos lá, 54. A Célia já mandou eu, a Célia deve ter ganhado algum prêmio. Vamos lá, o número 54 é uma cesta aqui da Rádio Cidade. Agora os dois números para concorrer aos 100 reais. Número 57 e 05. 5705, esses dois para concorrer aos 100 reais do Forró do Gula. Bacana? Então, se você receber um desses dois números, rapidão, manda eu. Aliás, recebeu um dos quatro números, né? Manda eu.

0: Cidade FM. Deixa eu fazer aqui o sorteio. Rapidão, deixa eu tentar falar aqui com uma das ganhadoras. Deixa eu ver o que ela ganhou aqui. Oi, bom dia.
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0: O que que tá acontecendo? Para aí, fica na linha aí. Ah, não, tá. Cliquei no lugar errado aqui, por isso. Fica na linha. Tô vendo aqui a Célia, né? A Célia, deixa eu só fechar aqui esse áudio que ainda estava do horário político. Deixa eu fechar aqui. Agora sim, bom dia.
2: Bom dia.
0: É a Célia, é isso?
2: É, mas já tinha me falado.
0: Ah, não, Célia, é pra você me ajudar. É pra você me ajudar aqui.
2: Ah, tá.
0: Você é ganhadora de um churrasco, é isso?
2: Isso.
0: Ah, então tá. Agora você vai me ajudar a fazer o sorteio de R$100 lá do Forró do Gula. Chuta aí o número de 10 em 10, de 10 a 100.
2: 60.
0: Tá bom, então. Daqui a pouquinho eu vou ver quem ganhou R$100 do Forró do Gula. Abração, Célia. E daí eu já te mandei o áudio pra buscar o seu churrasco, tá bom?
2: Tá bom, obrigado.
0: Valeu, tchau.
2: Deus te abençoe.
0: Amém. 11h47, finalizando a programação de hoje. Fica aqui o nosso carinho, o nosso abraço. Que você tenha uma ótima tarde de sexta-feira. Valeu, tchau. Estou indo.
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0: Às vezes é melhor terminar brigado do que terminar de boa. Sabe por quê?
1: Por quê?
0: Porque curativo, quando arranca de uma vez, dói menos.
1: Bem menos.
0: Bem menos. E essa música fala disso. Se liga aí, ó.

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3: 12:02.
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3: 12:34.
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8: Agora, Marcos e Belucci com Dilcinho. Estado Frágil, esse é Na Cidade.

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2: 1:01.
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1: 13:33, meus amigos, muito boa tarde, muito boa tarde, menino, bom demais, meninos e meninas, é nóis, estamos aí em mais uma programação, chegamos ao nosso final de semana tão esperado, assim. É muito mais do que esperado por ser sexta-feira, mas também porque a gente logo logo terá um feriadão prolongado. Segunda-feira é feriado, meus amigos. Eu espero que vocês estejam aí na sintonia já, preparando o que é que vocês vão aprumar nesse final de semana. Vai passar no Rio, vai fazer uma curta viagem, vai descansar, vai fazer hora extra, porque quem também vai fazer hora extra ganha um dinheirinho a mais também, né, pessoal? A gente não pode também deixar isso de fora, né? Enfim. Muito, muito, muito boa tarde pra você, nossos ouvintes da cidade. Tá na cidade, tá legal. Eu sou Lawanda Freitas, faço companhia pra você agora aqui na nossa programação do Oi, Pessoa. E a gente tem hoje um sextou sem limites, que eu gosto de falar, né, gente? Hoje tem sorteio também, tá? Então, para todos vocês que mandarem mensagem aqui, mandar um boa tarde, fazer um pedido musical, quer mandar uma mensagem também, pode mandar também, que a gente hoje tem aqui sorteio, tá? Então, quem mandar mensagem vai receber um númerozinho. Hoje vai receber um númerozinho, porque a gente vai abrir live também. Então, vai vir uma galera de fora, né? Aí precisa do númerozinho para participar do sorteio, tá bom? Mas vamos abrir. Vamos abrir a nossa programação, porque você sabe que tá na cidade, acontece um negócio diferente.
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1: A gente já vai começando, meus amigos. Vamos entrar no clima.
3: Vamos passar, vamos curtir.

0: Hoje é sexta-feira e uma sexta-feira das incríveis, viu, meus amigos e minhas amigas? Porque hoje nós temos sorteio aqui na nossa rádio. Então você não deixa de vir participar, viu? Eu sei que a correria tá grande pra você deixar tudo pronto, porque o final de semana tá já mais tranquilo, mais folgado. Você não vai estar muito folgado, não, mas... Bora, meus filhos, bora. Bora participar aqui da nossa programação. Já vem chegando aqui meu amigo Pietro, falando assim, ó, manda a música Irmãos da Lua, de Zezé de Camargo, para o Açaí Delivery. Mata o pau, um abraço e já tá participando do sorteio, hein? Já tá participando do sorteio. Vamos ver quem mais aqui, ó, vem chegando aqui. Deixe-me ver. Será que dá pra pôr aqui no áudio? Produção, tava pedindo uma informação, acho. Alô?
1: Boa tarde. Vamos trocar esse nome do programa aí.
0: Oi.
1: Chega de pessoa.
0: Já era. Não posso, meu amigo.
1: Uma boa tarde pra todos os ouvintes. Mandar um alô lá pro Lava Jato, Cu de Frango, na rua 21. Ofereceu uma música do Paulo Ricardo. Olhar 40.
0: Então tá, é pra mandar um abraço pro Lava Jato. Eu esqueci o nome do Lava Jato. Pera aí, produção, põe de novo aí o nome
1: do Lava Jato. Já era.
0: Pera aí.
1: Uma boa tarde pra todos os ouvintes. Mandar um alô lá pro Lava Jato, Cu de Frango, na rua 21. Ofereceu a música do Paulo Ricardo.
0: Então tá
1: Olhar
0: bom.
1: 40.
0: Beleza, meu amigo, já vou colocar aqui um abraço pro Lava Jato. Pode falar isso aí, produção. Tá aqui no áudio, o Lava Jato Cu de Frango, viu? Lá na rua 21, abraço, lá perto de casa, hein? Minha amiga Terezinha aqui também, ó. Boa tarde, minha amiga.
2: Boa tarde.
0: E aí?
2: Tá com uma música boa aí, ofereço pra vocês da rádio, pra todos que gostaram da música.
0: Aham.
2: Uhum. E uma sexta-feira muito abençoada pra todos nós.
0: Amém, uma sexta-feira abençoada para todos nós. Quem vem chegando lá, ó, meu amigo Edivaldo, fala
3: boa
0: comigo.
3: Boa tarde, Lavada.
0: E aí, meu amigo?
3: Ótima sexta-feira pra nós, né, Lavada? Toca a música pra nós aqui no Garimpo do Generoso, você tá doido? Manda Luca Luca aí, um pedaço de mim.
0: Pedaço de mim.
3: Bora que sextou, hein, sextou.
0: Sextou, dia tá lindo. Minha gente, o dia tá maravilhoso. Então, ó, a gente vai pro intervalo rapidinho, já tamo de volta com vocês, com a participação aqui no nosso WhatsApp. Já tô mandando o númerozinho pra quem tá mandando mensagem, hein?
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1: Tamo de volta, 10 horas e 14... Opa, 10 horas, como assim? Ai, tô lembrando da minha programação de manhã, gente. 14 horas e 12 minutos, mais conhecido como 2 horas e 12 da tarde. Tá bom? Muito boa tarde pra você, nosso ouvinte, conectado aí conosco, né? Já recebi algumas informações de que em alguns locais aí já estamos com tempo de chuva. Tempo de chuva em alguns lugares aí. Aqui nós estamos de boa, gente. Estamos de boa, mas a gente já está enfrentando algumas quedinhas de energia. Mas não se preocupe, tá? Você pode estar sempre conectado com a gente através do nosso aplicativo, do nosso site e também aqui através das ondas sonoras do rádio. A gente vai estar sempre mantendo o máximo possível a nossa frequência até você. Tá na cidade? Tá o quê, produção? Tá legal! Yeah! Sou eu, Lawanda Freitas, fazendo companhia pra você nesse período da tarde. Nosso WhatsApp tá disponível pra você que quer participar do nosso sorteio. Rapaz, aqui ficou tudo escuro aqui, aqui. Mas enfim, vamos lá, vamos continuando com agora molejo, brincadeira de criança pra gente pegar e entrar nesse ritmo, gente. Tá chegando o dia das crianças.

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Gente, já são 16h41 na Cidade FM. Uma ótima tarde para você que está ouvindo, né? A nossa programação. A gente esteve por algumas horas aí fora do ar devido à falta de energia elétrica aqui no bairro, né? Da rádio. E também devido a uma chuva, né? Que caiu aqui na cidade. Inclusive aí uma chuva com fortes ventos acabou destelhando algumas casas, algumas empresas, né? Tiveram aí as coberturas arrancadas, as fachadas também, né? Levadas aí com o vento. Mas graças a Deus, tá tudo bem, né? Apenas danos materiais que a gente tem a informação até o momento. São coisas da natureza, né, gente? 16h42. Deixa eu mandar aqui um alôzão pra Rosângela, mandou boa tarde. A Marcinha mandou aqui, Fabrício, sextou com chuva forte, né? Que chuva foi essa hoje aqui? Verdade, né, Marcinha? Ventou bastante, né? Inclusive aí, na região aí da Avenida Interpeninsular, ali no Alto dos Lagos, né? Ventou muito ali no bairro Cidade Alta, bastante vento. 16h43... Quem mais por aqui? Oi, quero ouvir a música Saudade Bandida. Quem mandou foi a Lourdes, lá da comunidade São José do Norte. Eu vou tocar, tá, Lourdes? Deixa eu procurar aqui essa música. Já vou trazer pra você. Um alôzão aí pra todos da comunidade São José do Norte, em Terra Nova. Eu tava olhando aqui na internet, em Guarantã do Norte, parece que o vento passou com força lá também, né? Na cidade de Guarantã do Norte. Se alguém tiver alguma informação aí, passa pra gente aí, pode mandar o áudio aí, informando a gente aqui dentro da programação. Gente, 4h44, tá chegando o Zezé de Camargo pra cantar.

0: É o Zezé de Camargo Rústico, Saudade Bandida. Essa música fez muito sucesso, né, gente, nos anos 90. E essa é uma versão mais nova, né? É no Zezé de Camargo aí, Rústico, uma versão aí do Zezé solo, né? 4h47, o Fábio Júnior mandou áudio pra gente. Fala aí, meu amigo, boa tarde.
1: Boa tarde, Fábio Esqueceu. Estamos por cá ligadinho aí depois dessa chuva.
0: Que chuva, hein?
1: Essa ventania que deu aí. Tem um monte de casa, verdade, montado. Até a Casa Aurora entrou na lógica de descobrir casa. Na verdade, só foi dentro de materiais mesmo. Mas toca pra nós aí. Calcinha de renda aí pra nós curtir nesse finalzinho de sexta-feira aí, pra nós começar a curtir, hein? Daqui a pouquinho pode, hein? Aliviar os nervos um pouquinho.
0: Pois é, rapaz.
1: Falou, tchau, obrigado. Uma boa sexta, um bom final de semana pra todos
0: Vou
1: nós.
0: Vou tocar aí já Calcinha de Renda aí pra você. É a mais pedida aí do nosso programa, né? O pessoal pede todo dia. É, quem mais? Oi, boa tarde.
2: Boa tarde, Fabrício. Mais chuva, hein, Fabrício?
0: Bastante, né?
2: Pensa numa chuva, né? E deu uma chuva boa, mas só que veio com muito vento, né, Fabrício?
0: Muito
2: uma
0: vento.
2: Uma árvore que dá na frente da minha casa, da casa vizinha, mas arrancou inteirinha.
0: Eu tô vendo aqui na foto que você mandou. É complicado, né, Roseli? Mas são coisas da natureza, né? Não tem o que a gente fazer. 4h49, já eu volto.
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0: Muito bem, gente, eu tô de volta com Festa Sertaneja.
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0: É nós, na Cidade FM. Um alôzão aí pro pessoal de Peixoto, muito boa tarde. Meus amigos de União do Norte, um abraço, viu, gente? Pra todos aí em União do Norte, ligados aqui no nosso programa também. Deixa eu trazer música. Deixa eu trazer agora o Panda e o Gustavo Lima pra cantar. A calcinha de renda.

0: sabem bem o problema que tem.
1: Salva de palmas! Manda o nome dele! Pode ir. Obrigado, meu irmãozinho.
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0: Preciso te encontrar. Saudoso Rick. E o Renner cantando pra gente.
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0: 17 horas e 1 minuto agora na Cidade FM. Boa tarde pra você em toda a região. Deixa eu atender mais uma participação por aqui. Oi, Fabrício, tudo bom? Aqui é a Nete, passando aqui pra te pedir a música Xalana. Ofereço para minha irmã Eidiane e para os meus sobrinhos Diana, Isis e Miguel. Tá bom. Daqui a pouquinho, tá, Nete? Eu vou trazer essa música pra você aqui no programa. Eu vou tocar com o Sérgio Reis. Beleza? Quem mais por aqui? Boa tarde.
2: Boa tarde, Fabrício.
0: Tá sextou, bom, meu amigo? Sextou.
2: Que vento louco hoje, hein?
0: Que vento, hein?
2: Manda um pra nós aí. Uma boa, a sua escolha.
0: Ventou bastante hoje na hora da chuva, né, Manuel? Um abração aí, meu amigo. Pessoal da Engel Materiais para Construção. Na entrega aí, né? Os pessoal aí nos caminhões da Engel. Obrigado aí pela carona e pela sintonia. 17 horas e 2 minutinhos. Chama lá no WhatsApp 999-37-1144 e já já eu atendo você.
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0: E eu tô de volta por aqui. Sexta-feira, finalzão de semana, né, gente? De volta com o melhor da música sertaneja, aqui na 101.1, transmitindo de Matupá para toda a região norte do estado de Mato Grosso, também para o sul do estado do Pará. Eu quero mandar um alôzão aqui para os amigos da rodagem, aos motoras, né? Os caminhoneiros aí ouvindo a gente. Obrigadão aí pelo carinho da audiência. Meus amigos nos garimpos também, os operadores trabalhando agora e ouvindo a Rádio Cidade. Um abraço. E o meu amigo Rudinei tá no garimpo, né, Rudinei?
2: Boa tarde, Fabrício.
0: Boa tarde.
2: Faz tempo que eu não participo aí, mas estamos na escuta aí.
0: Pois é, rapaz. Você sumiu.
2: Toca aí uma moda aí do Tião Carreiro e Pardinho aí. Eu tô crendo que essa música aí vai ser muito tocada aí a partir de janeiro.
0: Qual? Beleza?
2: A música é A Coisa Tá Ficando Bonita aí. Oferece pra todos aí da Gleba Epa, minha mãe, dona Edna, e pra todos os operadores aí da região aí.
0: Tá, beleza.
2: De esteira e de escavadeira.
0: Tá bom.
2: Positivo?
0: É A Coisa Ficou Bonita, né? É o nome da música. Já programei aqui, é uma moda de viola do Tião Carreiro e o Pardinho. Mais uma vez aí, uma ótima tarde aí para os operadores nos garimpos da nossa região. Deixa eu trazer aqui o Pedro e o Thiago para cantar o Toque de Mágica e depois tem a música Xalana com o Sérgio Reis atendendo a NET, né? Pediu e vai ouvir já já. 17 horas e 9 minutinhos na Cidade FM, é o Festa Sertaneja com você. Música.

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0: É a Cidade FM com você nesta tarde maravilhosa de sexta-feira.
1: Fabrício Silva.
0: É comigo mesmo. Por aqui te fazendo companhia com Festa Sertaneja. Ótima tarde pra Kraina. Um alôzão também pra Brenda, ouvindo a gente. Quem mais por aqui? Boa tarde, meu amigo Edemar, fala comigo.
2: Meu amigo Fabrício Silva, muito boa tarde, hein, mano? Tamo por cá, ligado, hein? Acabamos de chegar em casa, hein? Sem energia de novo, hein?
0: Bota aí,
2: chuva. Chuva bastante, hein?
0: Complicado,
2: mas,
0: né?
2: Manda aí pra nós aí, que o celular tá descarregando também. Manda pra nós aí, se puder, com o Renan aí, o Toco. Positivo, só pra nós curtir mesmo. Uma boa sexta-feira pra nós aí, finalzinho dela, né? E bom final de semana. E até amanhã. Tchau, obrigado.
0: Valeu, meu amigão. E amanhã, gente, no Sabadão Sertanejo.

0: Beleza, meu amigo? Um abraço.
1: Valeu, um alôzão aí, Vilela. Pra você, obrigado aí pelo carinho da audiência.
2: Ei, pai, coloca uma música pra me dançar.
1: Eu vou colocar uma pra você dançar. Essa daqui, ó. Pode ser essa daqui? Com o musical Calmon. Duas vidas em um só coração. 17h24 na Cidade FM. Ótima tarde pra você, onde você estiver, um alôzão.
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É o amor de primavera e nada mudou com o Grupo Herança. Gente, 17:31 agora. Ótima tarde pra você.

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2: 5h31.
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9: Gente, 17:38 na Cidade FM. Ô, meu amigo Lucindo, boa tarde.
10: Boa tarde, meu amigo Fabrício. Eu passei no Guarantã e tava sem energia, né, cara? Fez um temporal danado aí.
9: Aham.
10: Tô chegando aqui no posto-chefe aqui da Sexta Agrovila. Beleza? Boa tarde aí. Que Deus abençoe vocês, nós, né? Que Deus

0: cuide de nós desse temporal aí, né? Um abraço, tudo de bom.
1: Verdade, meu amigo. Um abração aí pra você, viu? O Lucindo tá na rodagem, caminhoneiro, passando aqui pela região, na 163. Um alôzão aí pra todos os caminhoneiros na 163 ouvindo a gente.
2: Vocês não tocam aquela mais rústica, não. Aquela sertanejona mesmo, que machuca, que rasga o caboclo de dentro pra fora.
1: Aquela bruta, né? Aquela doída. Vou tocar essa daqui, ó. O Troco, com Renan e Raí. Pois é.

0: Paulo e Daniel. Gente, 17h46 agora na Cidade FM. Dá tempo de você mandar a sua mensagem. 999-37-1144. Alô, Baiano! Alôzão aí pro meu amigo Baiano. Tá lá na chácara, sintonizado na Rádio Cidade. Já já eu atendo você, Baiano.
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0: Muito bem, boa noite pra você.
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0: Festa sertaneja segue por aqui. É, deixa eu atender agora o meu amigo Baiano. Fala aí, Baiano.
11: Boa noite, Fabrício. É boa tarde, mas é boa noite. Já tá escurecendo.
0: Verdade.
11: E aí, Fabrício? Como você tá? Rapaz, daqui o trem aqui tá sem energia aqui na chácara, na linha da chácara.
0: Tá sem energia aí, Baiano?
11: Na geral, aqui, o vento aqui passou forte também. Rapaz. Chuva e vento. É o Boave, o Pique de Zau ali na divisa minha, mais do Paulo ali. Do Paulinho ali, né? derrubou muito pé de piqui também, arrancou. Pois é, Fabrício. Fabrício, olha pra nós aí, com o Belmonte Amaraí, saudade da minha terra, tá bom? Pra todo mundo na escuta aí. Mas é assim mesmo, é a natureza, né? A natureza tá reagindo. O homem destrói. Hoje tá bom, Fabrício. Uma boa noite pra você, fica com Deus.
0: É bem paz, isso mesmo, abençoe. Baiano. O homem destrói tudo e a natureza reage, né? É desse jeito. Ô, Baiano, tá sem energia aí, né? Alguns bairros da cidade estão sem energia. Mas o pessoal da Energisa tá trabalhando, tá? O vento causou alguns estragos aí na cidade. Quem mais? Fábio Júnior também tá fazendo uma reclamação aqui, né? Que tá sem energia lá no Jardim das Flores.
3: Boa noite, Fabrício. Eu tô por cá de novo.
0: Fala aí, meu amigo.
3: Comunicado aí pra essa Energisa aí, menino, que aqui no Jardim das Flores aqui tá sem energia aqui, num trecho aqui, ó. Tá desde a hora que parou a chuva, tá sem energia. A cidade toda tá com energia e só aqui que não tem. Dá um comunicado aí pra eles dar um pulo aí aqui na Rua 20, na 19, 8, essas coisas aqui, tá tudo sem energia aqui. Positivo? Aí toca o modão, aquele modão bem caprichado pra nós aí de novo. Falou!
0: Valeu, meu amigão! Ô, Fábio Júnior, pega o seu talão aí, liga, tá? Lá no 0800 da Energisa. Aí liga e já faz a reclamação, tá bom? Um abraço aí pra você. 17h53, eu vou trazer as mineirinhas, depois tem Tião Carreiro e Pardinho. Boa noite!

0: Boa tarde, queridos filhos, boa tarde. Todos aqueles que, em virtude do feriado de segunda-feira, dia de Nossa Senhora Aparecida, vão viajar, desde já incluo, e peço que Deus os proteja na ida e na volta. Que Deus os livre de todo acidente, de todo perigo. Nossa Senhora Aparecida, rogai pelos viandantes. Em nome do Pai, do Filho e do Espírito Santo. Amém. Nossa Senhora Aparecida, o sol se põe, a tarde chega. E nesta tarde, Mãe Aparecida, eu quero renovar a minha consagração total e plena a Jesus. Entregar-me, Mãe, sobre os teus cuidados. Porque bem sei, Mãe, padroeira do Brasil, que se me colocar sob os teus cuidados, não me perderei. Eu consagro os meus trabalhos, sofrimentos e alegrias. Eu vos consagro, Mãe, o meu corpo, a minha alma e toda a minha vida. Eu vos consagro, Nossa Senhora Aparecida, a minha família. E peço, Mãe, livrai-nos de todo mal, das doenças e do pecado. Nossa Senhora Aparecida, abençoai nossas famílias. Protegei os doentes, as criancinhas. Abençoai a igreja. Abençoai o povo de Deus. Nossa Senhora Aparecida, lembrai-vos que sois a nossa padroeira, poderosa padroeira de nossa pátria. Abençoai todos os governantes. Cessai a corrupção, a mentira. De modo especial, Mãe, olhai pelos desvalidos, excluídos e empobrecidos. Dai-nos a vossa bênção, Mãe. Ave Maria, cheia de graça, o Senhor é convosco. Bendita sois vós entre as mulheres, e bendito é o fruto do vosso ventre, Jesus. Santa Maria, Mãe de Deus, rogai por nós, pecadores, agora e na hora de nossa morte. Amém. Nossa Senhora, fazei-nos dignos das promessas de teu Filho Jesus. Amém.
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2: 6:06.
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1: Belmonte Amaraí cantando pra gente, Saudade de Minha Terra. 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
3: 6h15.
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6: Bom, gente, agora 18 horas e 20 minutinhos. Finalzinho do Festa Sertaneja. Quero desejar para você uma boa noite, bom descanso, bom fim de semana. Segunda a gente volta com mais um Festa Sertaneja a partir das 3:30 PM. E amanhã às 5 AM a gente vai estar por aqui com o melhor da música sertaneja no Sabadão Sertanejo. Tá chegando o Jean Giovanni. Tchau, tchau. Um abração do Fabrício Silva para você. Tudo de bom. Um beijo no seu coração. Tchau, gente. Boa noite.

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3: 6:31.
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